0: Banda Alma Nova, cair na cilada. Bom demais você aqui no show Bandas. Agora bora curtir o som da banda Mil e Uma Noites. Tudo em nome do amor. Aumenta o som e vamos lá.
1: Deixei da

uma noite, estudo em nome do amor, você no Show Pandas. Bom demais saber que você tá ligado com a gente. Já tá seguindo o Show Pandas nas redes sociais? Ainda não? Vai lá e segue, arroba Show Pandas Podcast. Instagram, Facebook e no TikTok, estamos como Show Pandas. Lá no YouTube, o nosso canal, Show Bandas Podcast. Eu também tô por lá, gente, nas redes sociais. Nando Freitas Locutor, você vai me encontrar. Nando Freitas Locutor. Eita, nós. Grande abraço pra você que tá sempre ligado. Tá aqui na rádio desde cedo, curtindo música, notícia, informação. Pra você, um baita de um fim de semana, com certeza. Com muita música animada, com muito bailão. E falando em bailão, eu vou trazer mais uma aqui. Essa que eu curto demais, é o som da banda Cosmo Express. Bebida na culpa. Sobe o som, vem junto aí, tá no Show Bandas. Vamos lá!

os três tirus, o barril de chope. Um barril de chope é pouco pra nós aqui no Cholpandas. Bora, bora com você aí, Fritz Velho. É a hora da alegria. Alô, você que tá ligado com a gente. O bloco tá só começando, tá super especial pra você do interior. Alô, a galera da comunidade, um grande abraço pra você aí. Também você da cidade, da internet, aonde estiver, muito obrigado. Você tá na sintonia certa, tá aqui na rádio, tá na companhia do rádio. Que prazeraço contar com a sua audiência. Aonde estiver, muito obrigado pela preferência. Sabia que estão nos ouvindo também lá na Alemanha? Isso aí é verdade, isso aí, show bandas também. É a audiência, tá bombando também lá pela Alemanha. Os amigos brasileiros, o pessoal que estão sempre ligados com a gente também aí, curtindo nosso programa Show Bandas. Aquele abraço pra essa turma maravilhosa, a Improzit, gente. Vamos lá, bora trazendo mais. O Show Bandas, claro, está lá na internet, no Show Bandas Podcast, @ Show Bandas Podcast. Segue a gente no Instagram, no Facebook, lá no YouTube, te inscreve no canal, tem muita coisa boa pra você conferir. Bora lá trazendo mais. Agora vamos com a Orquestra Continental. Ai, ai.

gente de volta com você aqui no Show Bandas. É isso aí. Show Bandas. Bora de volta com você. Agora tem a banda Nave Som.

Banda Nave Som, um beijo por minuto, você aqui no show Bandas, bom demais, gente, é fim de semana, você ligado com a gente aqui na rádio, no último bloco aqui do programa, geralmente a gente toca aquelas um pouco mais antigas, nem tão antigas assim, né, mas aquelas que realmente marcaram época com as nossas bandas, o nosso estilo é o bailão aqui na rádio, trazendo só alegria, só coisas boas pra você, que esse fim de semana esteja sendo realmente maravilhoso, né, que você realmente possa aproveitar, possa ser feliz. E bora trazer mais música pra você curtir. Agora tem... Eu vou trazer o som aqui da banda Portal da Serra, Chorei. Aumenta o volume, vem junto aí. Tá no show

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1: 22:02.
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9: É isso, gente boa, está no ar mais uma edição do seu, do meu, do nosso Sabadão VIP. Aquela mistura de músicas que eu sei que você ama todos os sábados aqui junto comigo na melhor rádio do Brasil. Prazerzão, Douglas Santos por aqui, o seu locutor, prometendo trazer essa programação incrível, uma sessão de misturas de músicas pra você. Então já vai te preparando, aumenta o volume do seu rádio e vamos de música, porque o Sabadão VIP está no ar. Você que não me conhece, prazerzão, Douglas Santos por aqui. E o seu Sabadão VIP está no ar, na melhor rádio do Brasil.
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1: Sabadão VIP tá top demais, mas a gente precisa dar aquele break, aquela pausa rapidão. É, os nossos super apoiadores vêm chegando aí pra você com aqueles recados topíssimos de economia e muita promoção, muito preço baixo também pra você economizar. Porque assim, gente, o nosso show do intervalo é trazendo os recados dos nossos super anunciantes e eu volto já.
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1: E aí, tá curtindo o Sabadão VIP? Então continue com a gente, continue na melhor. Vamos lá para um rápido apoio cultural e daqui a pouquinho estou de volta com muito mais. É aqui na melhor rádio do Brasil, hein? Com seu Sabadão VIP com Douglas Santos. Volto já.
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0: Boa noite, Uberlândia!
1: Faz barulho aí, Uberlândia, que eu quero ouvir!
0: Que coisa linda, galera!
1: Obrigado!
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1: E aí, curtiu o nosso Sabadão VIP? As melhores tocou pra você aqui na melhor rádio do Brasil. Gente, eu vou ficando por aqui, hein? Beijo no seu coração, pensamento positivo sempre. Tudo vai dar certo, tudo já deu certo. Lembre-se que Deus está no comando sempre. Beijo no seu coração, obrigado por sua audiência, por sua companhia e até a próxima edição do nosso Sabadão VIP. Fui, tchau! E continue com a gente aqui, ó, na melhor rádio do Brasil, que logo após o meu programa vem mais um programaço campeão de audiência do horário e contamos sempre com a sua audiência. Fui, tchau!

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2: 23 horas e 2 minutos.
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1: Começando agora mais um programa Vibe Mix comigo no comando. Locutora Patrícia Vieira. Seja você muito bem-vindo, muito bem-vinda. A nossa programação está super especial com o melhor do pop internacional. Vem curtir comigo? Vibe Mix de hoje está começando.
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2: Este foi mais um bloco de sucessos aqui no nosso Vibe Mix. Já já eu volto trazendo mais pra você, não saia daí.
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5: Voltei trazendo pra você mais músicas do pop internacional aqui na programação do Vibe Mix. Aumenta o som que tem mais.
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1: Você curtiu mais um bloco de grandes sucessos da programação do Vibe Mix. Em instantes eu volto com mais.

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2: Já voltei trazendo pra você muito mais músicas aqui na programação do nosso Vibe Mix. Sou a locutora Patrícia Vieira e agora tem mais.
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1: Você está curtindo o nosso Vibe Mix. Já já eu volto trazendo pra você muito mais sucessos. Não saia daí.
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1: A programação do nosso Vibe Mix de hoje já está de volta. Que alegria é levar para vocês o programa. Aumenta o som e vem curtir. Vibe Mix continua.
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2: Você está ouvindo a melhor programação com o melhor do pop internacional. Já já tem mais Vibe Mix pra você. Não saia daí.
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4: A programação do nosso Vibe Mix com o melhor do pop já está de volta. Espero que você esteja gostando. Agora tem mais um bloco com muitos sucessos para você curtir. Aumenta o som.
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1: Esta é a programação do Vibe Mix, tocando pra você o melhor do pop internacional. Em instantes tem muito mais pra você.
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2: Voltei trazendo mais músicas pra você aqui na programação do nosso Vibe Mix. Aumenta o som que este bloco tá, ó, bom demais.
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2: Isso foi o programa Vibe Mix. Obrigada a você que curtiu, que acompanhou a nossa programação musical de hoje. Um grande beijo pra você e até mais.
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1: Uma hora e dois minutos.

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1: Jorge Matheus.
2: E aí, tá gostando? Tá chegando mais uma aqui no Super Mais.

0: Hoje não.
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0: Salve de palmas, Murilo Huck.
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1: Essa música é boa demais.
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1: Luan Santana e Léo Foguete. Luan City Festival São Paulo.

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1: 2:43.
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2: E aí, tá gostando? Tá chegando mais uma aqui no Super Mais!

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1: 3 horas e 2 minutos.
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1: 3 horas e 39 minutos.
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2: Oba, que delícia! Finalzão de semana chega.

de verdade pra você, muita música de qualidade, tá bom? Compartilha aí no Instagram, Facebook, WhatsApp, onde você quiser, né? LinkedIn, todas as redes sociais estão liberadas pra você compartilhar o nosso Zona Livre, tá bom? Aí é claro, né? Aumenta o volume no máximo, porque a primeira sequência promete. Vamos de música!

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3: Tô de volta aqui no nosso Zona Livre.

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2: Viu? Falei que era rápido. Zona Livre tá de volta. Aumenta o volume. Essa é top.

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3: Cheguei, turma! É mais um Conexão Sertaneja no ar. E na minha companhia, seu amigo Jorginho Amaral e eu na sua, viu? Prazer estar aqui novamente nesse finalzão de semana super gostoso com as melhores do sertanejo em especial pra você. Bora que o Conexão tá começando, aumenta o volume, só tem música boa!
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1: Daqui a pouco eu sigo com você por aqui com muito mais música no nosso Conexão Sertaneja.
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1: Aqui no Conexão é assim, você se gruda, né? Com certeza, fica juntinho, se conecta e não desgruda. Bora de muito mais sucesso!
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1: É o Conexão Sertaneja no ar. Daqui a pouquinho eu volto com muito mais músicas pra você.
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1: É, e por aqui a música não para, turminha, a gente segue. É o Conexão Sertaneja no ar, tem mais.
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0: Marcelo, te adoro. Obrigado. Obrigado, obrigado.
1: Felizade.
2: Jefferson. 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
3: É o Conexão Sertaneja no ar, gente. Só as melhores pra você curtir aqui no nosso Conexão. Não saia daí, que daqui a pouco tem muito mais pra você.
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3: Já voltando, eu mesmo, seu amigão Jorginho Amaral, continuando aqui no Conexão Sertaneja, na sua rádio preferida, e tem mais sucesso.
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0: Obrigado, gente.
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2: Vem se conectar comigo ao Conexão Sertaneja no ar. Não saia daí que é sempre rápido, já já tem muito mais sucesso.
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2: Já voltei no nosso Conexão com muito mais músicas pra você. Bora de Conexão Sertaneja.
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1: Ah, daqui a pouco tem mais, hein, gente? Não saia daí que o Conexão volta já.
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1: E aí, tá curtindo, tá gostando? Bora continuar com o nosso Conexão? Vem mais música por aí, vem! Então bora cantar, turma!
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1: Terminando por aqui mais um Conexão Sertaneja nesse finalzão de semana super gostoso. Bom final de semana pra você, muito obrigado a você pela companhia. Aproveite muito o seu fim de semana e, claro, sempre junto aqui na sua rádio com a Conexão Sertaneja, viu, gente? Até mais, tchau, tchau!

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4: Cheguei, turma! É mais um Conexão Sertaneja no ar. E na minha companhia, seu amigo Jorginho Amaral e eu na sua, viu? Prazer estar aqui novamente nesse finalzão de semana super gostoso com as melhores do sertanejo em especial pra você. Bora que o Conexão tá começando. Aumenta o volume, só tem música boa!
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0: 10:59.
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Você vai participando com a gente? Lá no nosso Instagram também, você pode falar com a gente. Tem o nosso WhatsApp, você pode ir zapeando aí comigo, pedindo a sua música eletrônica. Se a gente não tocar hoje, a gente com certeza toca no próximo final de semana. A gente seleciona.

0: Bui tá doido aqui hoje, hein? Tá daquele jeito. Obrigado pelo seu carinho, obrigado pela sua audiência. Dá uma segurada, eu volto já já.
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0: Opa, tô com você aqui na sua rádio maravilhosa. De volta com a nossa última sequência do nosso Eletro Hits. Ah, velho, que fim de semana é esse, hein? Ó, obrigado a você que tá no seu carro, você dando aquela carona esperta aí pra gente, você no aplicativo, põe na conta aí, tá, velho? Põe na conta. O legal é você curtindo a gente, a nossa linda programação. Tá certo? Vamos nessa para nossa sequência, produção. Podemos? Então aumenta aí, porque continua o nosso Eletro Hits. Pode vir, pode chegar. Bora!

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Ó, obrigado pelo seu carinho, o nosso amigo Carlos ouvindo a gente, a Mariana ligada aqui também, a Estela ouvindo em alto e bom.

sempre, sempre na audiência aqui do nosso Eletro Hits. Então espalha pra geral, aqui tá no ar o nosso Eletro Hits. Ah, velho, essa aqui, essa última sequência tá no pique. Então aumenta aí, bom fim de semana!

0: É, essa é sua galera. E no próximo fim de semana a gente se esbarra por aqui na nossa programação. Tchau, pessoal. Até semana que vem. Fala. Tchau, pessoal.
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0: 7:59.
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3: Oi, gente, está entrando no ar o Toca Aquela, tocando só as melhores que marcaram época. Vem que tá começando!
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1: Uma melhor que a outra, aqui no Toca Aquela. Segura aí, já já tem mais.
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1: Com essas, a gente finaliza a edição do Toca Aquela. Bom demais ter você aí, curtindo esse programa que recorda o passado. Fui, até a próxima.
0: 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Bye.

Alô, você! Bom dia, bom dia, bom dia! Você está na sua Rádio Lemos FM, a Rádio Show do Maranhão, todo mundo ligado no Brasil e no mundão! Mas você está hoje, muita alegria, mas alegria mesmo! Bom dia você nessa segunda! Bom dia neste domingo, bora lá! Olha, o primeiro dia da semana no Brasil é o último dia! Neste domingo, bora lá! Olha, o primeiro dia da semana no Brasil é o último dia!

0: Até às 8, até às 12, todo mundo ligado aqui no seu programa. E nós vamos começando com Antônio Silva, um dos maiores radialistas. Não, ele é o maior sonoplasta, o maior DJ de todos os tempos, aqui na sua Lemos FM. E nós vamos começando com muita música, hein? Ah, tá certo, vamos com a abertura, já já a gente volta com muita música pra você.
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Alegria no rádio, é nesta segunda-feira, todo mundo ligado ao vivaço na sua Lemos FM. Bom, vamos de música e vamos chamar você, você pode escolar a sua música aqui para o nosso programa, o seu programa, pelo 999-84-16-5465. Envia a tua mensagem de texto de voz e tu vai descolar tua música, legal demais nesse domingo, domingo ensolarado, domingo de muita quentura. E você, como é que está aí no sul do país? Muita chuva, vendavais, furacões, mas nós vamos que vamos, nós estamos com o Salvador. Aí ele vai providenciando os meios para a gente continuar sobrevivendo. E a gente aqui no Maranhão, falando para o mundo através da sua Lemos FM, todo mundo ligado. Vamos de música, tem muita música para você. Vamos com Cassiano, Eletro Hits, em seguida Amaro Batista, Vida de Trabalhador, abrindo o nosso programa, você com a gente.

0: show! Tô bem na segunda-feira, todo mundo com a gente, ligadão de montão, mas tá bom demais. Vem pra Lemos FM, Rádio Show do Maranhão. Todo mundo ligado no Brasil e no mundo. Alô, você de São Luís do Maranhão, mas tem um montão de gente que está aqui com a gente agradece. Olha quem está com a gente, Eduardo Esquema 2, lá na Rua Padre Cícero, no bairro Codó Novo. Quem está com a gente, Raimundo da Paixão, na Farmácia Saraiva, na 13 de maio. Um abração também para Raymond. Raymond no Codó Novo, meu amigo Pádua. No Residencial Santa Rita, quem está com a gente ainda? Eduardo da Rua, Rui Barbosa, ligado com a gente. Brigadão, envia a tua mensagem, escola a tua música no zap 99984-1654-65. 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Doutora Paixão. Hoje o programa tá demais, tá bom demais. Você em todo o Brasil, antenado, ligado, plugado aqui na sua Lemos FM. Um alô também para Jerônimo Filho e o Monteirinho. Monteirinho, lá aonde mesmo? Onde é que o Monteirinho mora? Na Rua Goiânia. Ele disse que vai visitar as irmãs dele, viu? Vai. Prepara a galinha, viu? Mata a galinha. Porque ele é bom de uma galinha, viu? O Monteirinho gosta de uma galinha, meu irmão, que é, vou te falar, viu? Ele gosta de uma galinha. Olha, não tem raposa no mundo que ganhe o Monteirinho, viu? Não tem não. Ele vai levando direito. É, bubiou, é frango, né? Capão, ele gosta mesmo do capão, né? É, ele gosta... Rapaz, ele não vê não, mas ele não pode sentir aroma de um capão que ele derruba. Eita, Monteirinho, na Rua Goiânia, ligado demais com a gente. Olha, a Lemos FM está aqui se reestruturando e brevemente tem novidades para você no ar.
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Olá, Antônio Silva, o maior DJ de todos os tempos, aqui na sua Lemos FM. E agora é hora de música. Washington Brasileiro e Manu Batidão, nesta segunda, neste domingo.

aqui é o Domingo Show, Domingo Show, Segunda Show. É. Bom demais, todo mundo ligado com a gente, um abração, todo mundo acompanhando daqui um pouco, tem mais música pra você. Olha, daqui um pouco a gente vai voltar aí, não sei se nós vamos trazer o Alok, DJ Alok e também o David Guetta. Se acompanhando aqui no seu Segunda Show, Domingo Show, todo misturado. Um abração aí para Eduardo Esquema 2. Raymond, homem que entende da técnica. É computador com ele, meu Raymond. Aí no Conto Novo, tá ligado com a gente, pra quem não sabe, é o Raymundo Silva, viu? Raymond, vamos batizar o homem, não mais Raymundo Silva. Não, Raymundo, né? Agora é Raymond, viu? O seu nome artístico é Raymond. Um abração também para o Pádua. Tá ligado com a gente em qualquer parte do residencial, em qualquer rua do residencial Santa Rita. Tá ligado com a gente? Obrigadão de montão. Olha, todo mundo acompanhando aqui o seu programaço, muita música, muita interação. Mandar um alô aqui para o Denilson, lá de São Paulo capital, tá ligado com a gente, enviou a mensagem e a gente agradece aí, a gente agradece esse povão bacana. É o Lenilson, de São Paulo capital. Alô Lenilson, espalha o nosso link em toda a capital paulista. É os maranhenses, os codoenses invadindo através da Lemos FM São Paulo. Que me perdoe a Jovem Pan, que me perdoe a Tupi, mas nós vamos entrando aí na cidade de São Paulo. É, tá todo mundo ligado. Mas vamos de música. Tem música pra você. Agora é hora do maranhense. É hora do Lodovicense, é hora da Jamaica brasileira, agora é reggae, aqui no seu programa, batendo aquelas pedras, tocando aquelas pedras, acompanhe e cante aqui no seu Segunda Show, Domingo Show.

0: de volta com você em todo o Brasil. Alô, meu amigo Caio, em qualquer parte, sintonizado, ligadão, plugadão com a gente aqui no seu programa, aqui na Lemos FM. Abração também para meu amigo Aaron Berne, em Fortaleza, no Ceará. Essa vinheta aí é a cara dele aí, né? Tá todo mundo ligado. Mas não é só a cara dele, não. É a cara de muitas outras pessoas que são assim, ó. Homem, tá todo mundo ligado. Bom demais, todo mundo aqui na Lemos FM. Olha aí, tem novidades no ar, viu? Novidades no ar, você vai acompanhar aqui na sua Lemos FM. Novidades chegando e você acompanhando aqui. Não vá para outro canal, não, e você não vai saber quais são as novidades que vão aparecer no ar para você. Fique ligado aqui na Lemos FM, a Rádio Show do Maranhão. Agora nós vamos de momento. Vamos de momento saúde pra você. Fica alerta aí, né? Como é que tá a tua saúde, hein? Como é que tá? Hein? Vamos lá.
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0: Olha, pedindo emprestado, aqui é o programa Coisas do Povo, momento saúde aqui, né? Que sempre roda no Coisas do Povo. Beleza demais, e você acompanhando com a gente. Olha, para ter uma vida mais saudável, invista em uma alimentação equilibrada, rica em frutas, legumes e verduras, e pratique bastante exercícios físicos regularmente. Escolha uma atividade que lhe dê prazer. Além disso, garanta um sono de qualidade com 7 a 8 horas de descanso por dia. E mantenha-se hidratado, bebendo bastante água ao longo do dia. Cuidar da saúde mental através de momentos de lazer e relaxante e fazer consultas médicas periódicas também são fundamentais para você manter uma boa saúde.

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Vamos você aqui na Lemos FM, nesta segunda das três, nesse domingão, bom demais. Olha, Kleber Lucas fala sobre relação com líderes de outras religiões e defende respeito mútuo. Pois é, as religiões, os líderes principalmente, tem que se respeitar um ao outro, né? Todo mundo está querendo ir para o mesmo lugar. Agora também não entendo porque as denominações são muito diferentes uma das outras, mas diferente demais, demais mesmo. E eu não sei como é que todo mundo quer ir para o mesmo lugar, para o seio do mesmo dono do lugar, né? Lá no peito ficar tipo João, né? Colocou lá sua cabeça no peito de Jesus, né? Pois é. Então vamos ver se consegue ter essa aproximação, porque até agora eu não sei não. Os líderes religiosos não se entendem. E aí a mesma Bíblia, o mesmo céu, é a mesma terra, é a mesma terra santa, é o mesmo Israel. E aí fica desse jeito, não sabemos o que, que vai dar não. Olha, o pastor afirmou que o diálogo entre crenças é parte de uma convivência pacífica em um Brasil laico e plural. Tá certo, todo mundo tem que se respeitar. Agora eu também não sei, porque alguns gostam de uma religião, mas não gosta da outra. O outro já se enquadra mais na outra. É tipo assim futebol, né? Uns gostam do Vasco, mas não gostam do Flamengo. Tudo não é time, não, né? Uns gostam do Moto, outros gostam do Sampaio Corrêa. É, fazer o quê, né? Mas tá bom, vamos ver se Jesus entende esse povão e todo mundo ligado com a gente. Agora é hora da música gospel. As mais tocadas no Brasil. A primeira e segunda colocada. A primeira é Lugar Secreto, com Gabriela Rocha. E a segunda, Ousado Amor, Isaías Saad, aqui no Segunda Show, Domingo Show.

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Então você vai encontrar muitas informações no blog do Lemos Codó, tá bom? 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

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Vamos de música! Vamos de música! Agora é Prata da Casa. É, música da terra, o Iro Batista ainda nem falou como é que vai ser o nome das músicas, né? Mas olha, músicas bonitas, viu? Músicas bonitas, eu chamaria de music, Vamos lá, vamos duas músicas aí do autor codoense, o Iro Batista, ali da rua Rio Grande do Norte, cantando aqui no seu programa.

Bom demais, está na Lemos FM, a rádio do Show do Maranhão, na segunda, no domingo, na terça, em qualquer horário, você encontra sempre um bom programa para você. Olha a música boa para você, aqui no, aqui na segunda a sexta, você encontra aqui Forrozão do Chico Lopes, viu, a partir das 17 horas. Muita música boa e o Chico Lopes tomando de conta do pedaço, é. Mas aqui ainda na programação de segunda-feira, na grade de programação aqui da sua Lemos FM, você encontra às 0 horas, você tem o Momento Love. Tá sem dormir? Tem Momento Love. Às 2 horas, você encontra o Retro Hits. Pois é, muita música com os melhores locutores radialistas do sul do país. Aqui na sua Lemos FM, a Rádio Show do Maranhão. Queremos mandar um alô aqui, sabe pra quem, bro? Léo Costa. Léo Costa, parceiro do programa Coisas do Povo, falando de esporte. Um abração também para ele, Frank Souza, perna forte da Lemos FM. Tá ligado com a gente, brigadão. Aí na rua Marechal Castelo Branco, na Avenida Marechal Castelo Branco, tá bom? Tá todo mundo ligado e você com a gente. 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

Olha, daqui a um pouco tem rock aqui no seu programa. Vamos tocar aqui um rock nacional e um rock internacional. Viu, daqui um pouquinho, você acompanhando com a gente, música bonita. Olha essas duas músicas que nós tocamos aqui, gospel, linda demais essa música, Lugar Secreto, Gabriela Rocha, e Ousado Amor de Isaías Saad demais. E você pode ligar para cá, você pode enviar o seu zap, a sua mensagem de texto de voz, pedindo a sua música, fazendo a sua reclamação, o seu elogio aqui no programa, tá bom? Mas se não quiser, você pode também entrar em contato com a gente de segunda a sexta no programa Coisas do Povo, tá bom? Aí, três horários para você, 9 da manhã, 13 horas, 21 horas. Você entra pelo zap, olha, 999-84-1654-65. 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E agora nós vamos de música, tem mais música aí, vamos, agora é forró? É forró agora? Agora é hora do forró, forró abre alas aqui no seu programa. Agora forró, quem canta? Quem canta, quem vai cantar? Todo mundo aqui no seu programaço, segunda, é domingo, hein? A mala sem alça, essa aqui tem, hein? E o outro como é que é o nome? Mala sem alça. A mala sem alça e condenados sem dever, é. Aí o outro é, a outra, flag moral, e a música aí, né? A bagaço, flag moral é só bagaço, vem só o bagaço aqui no seu programa, na Leus FM. Agora é música, já tem mais música pra você. Interagindo com a gente, pra gente é felicidade. É música, é forró, aqui no seu programa.

volta aqui na Lemos FM, todo mundo ligado, um abração pra você, é festa no rádio, é festa no seu celular. 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Bom demais! 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Olha, brevemente nós vamos estrear um programa aqui e nós vamos tocar muita música, você vai ficar com o queixo caído, viu? Você vai ficar assim, pô, como é que os caras conseguem fazer isso? Nós estamos chamando aqui o apoio de japoneses, europeus, né? Extraterrestres, para a gente ir junto com os terráqueos, a gente montar um programa sensacional para você. Você vai gostar, você vai interagir com a gente pelo 999-84-1654-65. É o zap mais querido do Brasil, aqui na sua rádio Lemos FM. Quero mandar um alô aqui para o Magno Santana, ligado com a gente, Almeida, Almeida Despachante, né? Um abração aí também para Eduardo Esquema 2, Eduardo da Rua Rui Barbosa, tá ligado com a gente, Dona Socorro, o Monteirinho, quem mais tá ligado com a gente? Raimunda da Malhada, Bete, na Pedro Álvares Cabral, não, é na Rua Santana, a Creuza, na Rua Magalhães de Almeida, o Zé Filho, como é o nome da rua? Esqueci o nome da rua do Zé Filho, rapaz, mas não esqueci dele, né? Rua Pernambuco, não é? Rua Pernambuco tá ligado com a gente. Brigadão, brigadão, brigadão de montão, todo mundo acompanhando o seu programa. Agora domingo, segunda, todo mundo acompanhando aqui as informações que você quer acompanhar muita música. Brevemente nós vamos contar muita história aqui pra você, viu? Vamos trazer aqui, já tá tudo certinho, pra gente trazer aqui um pescador. Não, é um caçador. É um caçador, ele vai falar muito no programa das caçadas. Se ele conseguiu caçar, se ele conseguiu encontrar, se ele conseguiu encontrar o bicho que ele sempre está procurando. Ele sobe no pau, né? Sobe no pau, passa a noite atrepado no pau, na furquilha, procurando quem ele não amarrou, viu? Aí ele espera chegar lá e aí ele, tu, né? Pois é, diz que é assim. Pois é, às vezes, na espera, entra a cutia, entra o peba, entra o tatu, só não entra peixe, diz que peixe não, tubarão não chega lá na espera, mas às vezes passa, sabe o quê? Passa o leão, a onça, e quando ele menos espera, ele diz que já aconteceu, ele está ali, já mexe, era um viado, passou o viado na espera, e esse viado ele viu aqui na cidade, né? Estava lá na espera, ele não atirou não, porque era viado da cidade, né? Aí ele não atirou, pois é, rapaz, coisa linda, aqui no seu programa, domingo, segunda, todo mundo ligado. E agora, no Vamos de Música, prontinho aí, todo mundo interagindo com a gente, venha pra cá, as mensagens chegando, deixa me ver quem tem, Raimunda Paixão, deixa me ver as mensagens, chegando aqui no programa, diretamente aí de São Luís do Maranhão, Souzinha do Forró em Goiânia, ligado com a gente, meu amigo Raimundo Filho no Montevidéu 1, meu amigo Lenilson, olha, tá todo mundo ligado, um abração. E festa, é festa no domingo, é festa na segunda, hein, é festa no domingo. Tá no ponto? Vamos de música com o melhor DJ. Melhor DJ de todos os tempos, Antônio Silva. E eu vou chamar a música pra você. Vamos até, quase terminando o programa, mas ainda tem muita batalha pela frente aí. Vamos de música.
mais uma de amor, Lulu Santos e Dire Straits, Swans of String, aqui no seu programa na Lemos FM, é Rock and Roll.

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1: Aí é Dire Straits, um show aqui no seu Domingo Show, nesta segunda. É muita música. Um alô para Nilberto, aí na Miguel Bauri, ligado com a gente, antenado aqui pelo link da sua Rádio Lemos FM. Nilbertão, distribui aí, compartilhe aí o link da sua Lemos FM, a Rádio Show do Maranhão. Pois é, tá todo mundo ligado. É festa no rádio, é festa no domingo e uma beiradinha na segunda também. Você, segunda de manhã, com a gente aqui, é Domingo Show agora expandindo, chegando em todos os dias da semana. É, nós estamos fazendo uma extensão, dando uma saculejada aqui no programa, é, e também na grade de programação da sua Rádio Lemos FM. Vem pra Lemos FM, a Rádio Show do Maranhão, todo mundo ligado em todo o Brasil.

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0: Tem música pra você! Rapaz, esse Heartache Homem é demais, né? Todo mundo ligado? Vamos chamar mais dois cantores aqui no programa. Daqui um pouco nós vamos reprisar a música do Iro Batista Leite, né? Vamos reprisar duas músicas que ainda não tem nome, mas está fazendo muito sucesso. Eu quero agradecer o Iro por fazer aqui um pré-lançamento de suas músicas aqui na Rádio Lemos FM, que dá espaço para... os talentos da casa, né? Esse programa que é feito exatamente para isso. Você tem uma música, você tem uma ideia, você tem um projeto e quer levar ao público, então vem para cá, te liga com a gente no 99984-165465. Você vai interagir com a gente e a gente vai bater um papo legal e a gente vai veicular aquilo que você quer aqui no programa, tá bom? Dando espaço para todas as tribos aqui na Lemos FM. É música Amado Adilson, Vaqueiro Desprezado. Eita, meu amigo. Quase que não sai. Amado Adilson, Vaqueiro Desprezado, Luiz Gonzaga, Carolina.

Pará, na sua Lemos FM. 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Olha, tem até uma moto, né? Queremos mandar um alô aí para o pastor Francisco Moura, em Atlanta, nos Estados Unidos. Gente nossa do coração, homem do povo, homem de Deus. Está todo mundo ligado. E aí nós vamos agora, não sei o que vem aí agora para nós, né? O que tem de música aí? O que é que tem? Daqui um pouco. Beleza, vamos seguindo com o seu programa Domingo Show também na segunda. Pois é, tá bom, tá todo mundo antenado, todo mundo acompanhando aqui o seu programa Domingo Show, tá bom? Bom, você quer ouvir uma música legal? Zona Livre, é 3 horas da manhã, viu? 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É direto, viu? 24 horas no ar com você, com a melhor música, a melhor programação. Alô, Adilson Souza em Brasília, ligado com a gente. Olha, dia de domingo, Souza em Brasília, ligado com a gente. Olha, dia de

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0: É hora de música, é hora de música. Voyage, Voyage, Tarzan Boy, Baltimore, aqui no Domingo Show.

Alô, você, todo mundo ligado aqui na sua Lemos FM, uma alusão aqui, sabe pra quem ligou aqui, eu não sei o que que aconteceu, eu terminei não atendendo o telefone aqui do Aaron Berne, e ele tem a cara da Lemos FM, tudo que roda aqui tem a permissão dele, ele é o cara, viu? Mas abraçando também o Nildo da Design Informática. Seu Carlinho da Marmoraria Santa Terezinha, gente nossa. Toinho do Sacolão Quase Tudo. Tá todo mundo ligado, um abração, recebam nosso abraço. Estendam, né? Jogue aí o link da Lemos FM, tá todo mundo ligado. E a gente com você, viu? Tamo com você aí, todo mundo. Todo mundo com a gente. Olá, meu brother. Olá, meu mano. Alô, você de Portugal. Você de Timbiras. Todo mundo ligado em Fortaleza. Meu amigo Aaron Berno, já falei. Esse cara é demais. O pessoal aí da Tricidela. De onde mais? Pessoal do Codonovo, do bairro São Francisco, bairro Santo Antônio. Todo mundo ligado. Alô, meu irmãozinho. Chico do Peixe. Sabe o que é o Chico do Peixe? Sabe? É o homem que vende peixe lavado. Ele lava, ele trata e lava, viu? Tira aquele cheirinho do peixe, tem um fio que ele retira do peixe e tá ligado com a gente. Obrigadão, tá todo mundo com a gente. É o seu Domingo Show também agora na segunda-feira, rodando pra você as melhores. É a partir das 5 da manhã. 5 da manhã é uma extensão aqui do Domingo Show. Todo mundo acompanhando até as 8 da manhã. Lembrando que. Lembrando você que a partir das 9 horas tem um programa Coisas do Povo, viu? De segunda a sexta. Programa que fala de tudo e mais alguma coisa, tá? Mais alguma coisa. Ó, pra você ter uma ideia, às 8 horas da manhã. Nós temos aqui o Conexão Notícia, viu? Notícias de todo o país no Conexão Notícia. E às 8h45 tem o Central Esporte, muito esporte para você na Lemos FM. Tá todo mundo ligado, um abração para você do Sintcern. Ah, um abração aí para Marcos Antônio e Antônio Celso, presidente e vice-presidente, respectivamente, da entidade que goza da maior credibilidade no município de Codó. Tá todo mundo ligado, brigadão, brigadão, Sintcern, Sindicato de Lutas e Vitórias.

Agora é hora de música, muita música. Você pode pedir sua música pelo 99984-1654-665. Escolhe a sua música aqui na Lemos FM. E agora é hora dela, canta demais. Essa mulher, ela canta demais. É um negócio assim que você fica, né? Canta demais. Aí vamos pedir Suzane Vega, Luca. É, aí nós vamos Sonhando Se Foi, é lambada, hein? É Chorando Se Foi, é lambada até umas horas aqui no, na sua Lemos FM. Suzana Vega, Luca, Chorando Se Foi, lambada.

Alô, você de volta! Oh, coisas do povo, é amanhã, a partir das 9 horas da manhã. E amanhã não sei, é todo dia às 9 da manhã, viu? Às 13 horas e às 21 horas, viu? Todo dia você tem o programa Coisas do Povo na Lemos FM, a Rádio Show do Maranhão. Estamos recebendo aqui várias mensagens. Um abração aí para o Caio, está ligado no programa, brigadão de montão, bênçãos na sua vida. Também o Chagas, também ligado no programa ali na rua Honorino Silva. E meu grande Aaron Berne, em Fortaleza, no Ceará. Está tentando ligar, eu estou tentando ligar para ele, não está dando certo. Eu não sei se ele está falando com o Bolsonaro ou é com o Lula. Eu sei que não estamos conseguindo aqui, mas eu acho que de repente dá certo, né? Um abração para Iris, no São Sebastião, ligado com a gente. A Ceissa Queiroz, também ligada no programa. Um abração, minha amiga Elizabeth, na Avenida Santos Dumont, já quase no final, tá ligada no programa. Um abração, Alba Regiane, né? Marco Docinte Serme, Ezequias Brasil, em Pinheiro, Maranhão. Um abração para Nonato Sampaio, pré-candidato a deputado federal, também antenado aqui com o programa. Um abração para todo mundo. Um abração aqui também para a professora... Não, aqui é o professor. Para o professor Márcio Terto. Márcio Terto, também ligadão com a gente. Né? Daqui um pouco tem mais música do Willio Batista. Aqui é o Willio Batista, daqui um pouco duas músicas. Vamos reprisar, né? Vamos aí a chamada dose dupla já aqui no seu programa. Eu acho que a gente tem que dar força para os novos talentos, as pessoas que vão aparecendo no campo da cultura, do trabalho, da educação. Isso é show, tá? É show, é show, é show! Todo mundo ligado, peça sua música no 99984-165465. Você também pode reclamar, pode elogiar, faça a sua crítica, até aqui ao programa, você pode criticar. Olha, eu não estou gostando muito das músicas, não estou gostando do radialista, não estou gostando do operador de áudio. Aí você fala, vamos pra rua, não tem esse negócio não. Vamos é simbora, né? Porque você é que manda aqui na Lemos FM. Olha, meus amigos e amigas, está todo mundo aí ligado em... Você está ligado aqui no Domingo Show, Segunda-feira Show, e você antenado com a gente. Já nós temos aqui música romântica. Você que ama, já amou muito, não está amando mais, mas já passou pelo vale, não foi da sombra da morte, mas do Vale do Amor, né? Já música romântica. Tem uma aqui esperando por você, Roupa Nova, e também Alphaville vai cantar, é o Forever Young, já aqui na sua Lemos FM, programa que canta e toca do jeito que você quer. Tá bom assim? Tá bom demais! Já tem música aqui no programa Domingo Show, Segunda Show. Olha aí, meu amigo, um abraço para o pessoal do Comercial Rocha. Comercial Rocha, na Rua Paraguai, ao lado do Posto Rei. Um abração também para o Vavá, essa turma aí do Posto Rei, na Rua Paraguai. Todo mundo com a gente. 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Vamos chamar aí, já podemos chamar? Ainda não. Tá bom então, tá bom, olha... 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
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Tá bom? Vamos de música? Já podemos chamar a música? Já nós vamos rodar para você duas músicas do passado, duas músicas, né, do passado, que você vai arrepiar os cabelos, tá? É muita emoção, é muito romantismo, ó. E daqui a pouco tem mais música e você acompanhando tudo aqui no... na sua Lemos FM, a Rádio Show do Maranhão, tá todo mundo ligado. Podemos chamar? Vamos lá. Vamos começar com Forever One, Alphaville, e em seguida Roupa Nova. E a música? Eu esqueci aí. Muito bem. Então, Alphaville, Forever One e Roupa Nova, A Força do Amor, aqui na Lemos FM.

Dose Dupla. Dose Dupla, roupa nova, a força do amor. Já já, roupa nova em Dose Dupla, aqui na Lemos FM. A música do jeito que você gosta, essa música é linda demais. Roupa nova, a força do amor. Pois é, já já, aqui de volta. É, meu irmão, é, deu... Ai. Vamos ver como é que a gente consegue aqui. A gente ouviu de novo, roupa nova. Essa música é linda demais. A gente tem o pessoal tão pedindo aí pra gente fazer o Dose Dupla. Mas parece que não vai ser possível, não. Né? Parece que vai ser possível, não. Mas vamos ver se a gente consegue. Vamos lá, vamos que roupa nova. A força do amor na Lemos FM. Agora é trem azul. Deus é, não. Vamos lá, de trem azul. É roupa nova.

claro, aqui na sua Lemos FM. Estamos chegando ao final do programa. Vamos ver se toca. Pois é. Beleza? Não, beleza. Tudo bem, estamos aqui. Você aí, em qualquer lugar do Brasil e do mundo. Tá todo mundo ligado? Brigadão. Olha, mas que bom estar com você, né? O programa inteiro, todo mundo com a gente e a gente bombando aqui na Lemos FM.

Bom demais está com você! Bom demais, bom demais! Todo mundo ligado aqui com a gente na Solendo FM. O sucesso em primeiro lugar. Alô, você, todo mundo. Ah, todo mundo ligado, bom demais. Aqui a gente rodou muita música pra você. Rodamos aí, quem foi, rapaz? Foi muita. Amado Adilson, Vaqueiro, Desprezado. A gente rodou também Luiz Gonzaga, Carolina. Faltou Roberto Carlos, mas no próximo a gente vai. A gente vai rodar Roberto Carlos, Alphaville, Foreign Wang, Roupa Nova, Força do Amor. Mas foi muita música, muita informação e você sempre com a gente, tá bom? Nós vamos chamar mais música para você aqui na sua Lemos FM. Na Lemos FM tem sucesso e agora é o sucesso do Ilo Batista. Vamos dar toda uma força para ele nessa luta, tá bom? Vamos divulgar a música, muito bonita, não tem nome ainda, mas brevemente nós vamos anunciar para você, tá bom? Chegamos ao final do seu programa nesta segunda, neste domingo, mas fica com você o Ilo cantando bom demais para você. Todo mundo ligado, Lemos FM, a Rádio Show do Maranhão.

0: 11:59.
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2: 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Até o próximo fim de semana.
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0: Meio-dia e 59 minutos.
1: Meio-dia e 59 minutos.
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Aumenta o volume do seu rádio. A partir de agora tem Nando Pinheiro na área, tocando o que tem de melhor. Músicas de bandas, bandas e companhia, aqui na sua rádio. Vamos tocar as melhores, sem dúvida nenhuma. E as músicas de hoje, tá top!

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Aqui com o Nando Pinheiro, no programa que você já sabe, já conhece e curte, Bandas e Companhia, porque aqui a música não para.

0: 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É já já, hein? 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Curtindo a nossa programação, ouvindo o que há de melhor no Bandas e Companhia? Nessa volta, nós temos mais sucessos. Confira aí. 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

E aí, tá gostando da nossa programação? Espero que sim. Ó, daqui a pouco eu estou de volta com mais Bandas e Companhia. Não saia daí! Bandas e Companhia! Fernando Pinheiro, a música não para. Vamos tocar já na sequência mais grandes sucessos, porque você está junto comigo em Bandas e Companhia.

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0: legal saber que você está na melhor programação do seu rádio. 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É já já, hein? Não sai da frequência. Aqui com o Nando Pinheiro, no programa que você já sabe, já conhece e curte, Bandas e Companhia, porque aqui a música não para. 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

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Fica ligado que daqui a pouco tem mais bandas e companhia para você que se liga nessa rádio. É já já, hein? Não sai da frequência!

muito bom ter você na sua rádio preferida. Bandas e Companhia, com a apresentação de Nando Pinheiro. Aumenta o volume porque tem mais, tem muito mais sucessos pra você.

0: Somente as melhores. Fica ligado que daqui a pouco eu volto com muito mais sucessos aqui. Banda e Companhia. Bandas e Companhia, tocando o que há de melhor pra você. De volta aqui, Nando Pinheiro. Vem que tem músicas de bandas, vem que tem as melhores da regionalidade do sul do Brasil. Bandas e Companhia, vamos conferir as próximas músicas. Bandas e Companhia.
1: Obrigado. Assim, meio tipo.

É, galera, tá chegando o final. Bandas e Companhia. Foi demais estar junto comigo aqui, né, galera? Eu fico muito feliz e vou responder todo mundo que me chama no inbox. Um abraço e até o próximo Bandas e Companhia! Bandas!

0: Deus, para as questões.
1: 14 horas e 59 minutos.
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9: E é isso, gente. É final de semana no seu rádio e o seu, meu, nosso Pop Play está no ar. Aumenta o volume aí, avisa todo mundo. Douglas Santos está na área com o melhor do pop pra você curtir aqui na melhor rádio do Brasil. Pop Play está no ar comigo, Douglas Santos, e é música boa chegando pra você curtir aqui comigo. Aumenta o volume na melhor rádio do Brasil. Pop Play está no ar.

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1: Vamos lá para o nosso show do intervalo e daqui a pouquinho eu volto com muito mais Pop Play para você.
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1: O seu Pop Play está de volta no seu rádio, chegando com muito mais música pra você curtir aqui na melhor rádio do Brasil. Aumenta o volume aí, é o Pop Play no seu rádio, programa mais top do rádio. Aumenta o volume.
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3: É isso, gente. O meu, o seu, o nosso Pop Play vai ficando por aqui, hein? O programa mais top do seu rádio. Obrigado por sua audiência. Ficam todos na paz, na graça de Deus. E até a próxima edição do seu, do meu, do nosso...

0: 15 horas e 56 minutos.
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9: E é isso, gente. É final de semana no seu rádio e o seu, meu, nosso Pop Play está no ar. Aumenta o volume aí, avisa todo mundo. Douglas Santos está na área com o melhor do pop pra você curtir aqui na melhor rádio do Brasil. Pop Play está no ar comigo, Douglas Santos, e a música boa chegando pra você curtir aqui comigo. Aumenta o volume na melhor rádio do Brasil. Pop Play está no ar.

0: 15:59.
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3: Opa, como é que você tá? Tudo bem? Bom final de semana? A semana foi bacana, né? E eu quero que você tenha um fim de semana espetacular, com tudo de bom que você tem direito, viu? O Super Hits já vai começar. E sucesso é o que não vai faltar, hein? Combinado? Vamos juntinhos? Posso contar com você? Super Hits no ar!

0: e R$200.
1: Prejuízo dobrado.
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0: Papada dela, Brasília!
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aí. Daqui a pouquinho voltamos com muito mais para você. Muito bem, já estamos de volta aqui na sua rádio com a melhor programação. Foi um intervalo super rápido e já trazemos mais sucessos para você.

0: Aquele jeito.
1: Meu irmão.
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4: Aí é música, meu amigo.
1: Por isso que você acaba com eles, né?
4: Vamos acabar com eles hoje. Posso começar?
1: Claro.
4: Fechou.

0: Menos é mais, Henrique Castro, não tem jeito.
1: Vamos!
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Tá na hora do intervalo, mas é sempre muito rápido. É o tempo de você tomar uma aguinha, um cafezinho, e a gente já volta com muito mais música e na melhor programação, é claro, né? Não saia daí, eu já volto. Legal, tivemos as mensagens dos nossos parceiros de programação e já estamos de volta com muito mais música.

Aqui os intervalos são sempre muito rápidos, então não saia daí, é rapidinho e a gente volta com muito mais música. Oi, eu falei que era rapidinho, já estamos de volta e agora tem mais sucesso na melhor programação do seu rádio. Escuta essa aí.

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2: Pessoal, vou dar uma paradinha na programação, vamos ouvir as mensagens dos nossos parceiros, mas é super rápido e eu já volto com muito mais música. Já já estamos de volta, não saia daí. Deu tempo de tomar aquela aguinha? Muito bem, já estamos de volta com a nossa programação e eu sei que você vai adorar mais essa parte, com grandes sucessos aqui na sua rádio.

0: Aí, Ale Júlio César, Luan Pereira.
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2: A gente vai dar uma paradinha rápida em nossa programação, mas não saia daí. Daqui a pouquinho voltamos com muito mais pra você.
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2: Deu tempo de tomar aquela aguinha? Muito bem, já estamos de volta com a nossa programação e eu sei que você vai adorar mais essa parte, com grandes sucessos aqui na sua rádio.

0: Tá
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5: Luan Santana e Léo Foguete. Luan City Fest.

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1: A gente vai dar uma paradinha rápida em nossa programação, mas não saia daí. Daqui a pouquinho voltamos com muito mais pra você. Oi, eu falei que era rapidinho, já estamos de volta e agora tem mais sucesso na melhor programação do seu rádio. Escuta essa aí. 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
2: Carnaval Rio Negro e Solimões assim, ó.

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1: Tá na hora do intervalo, mas é sempre muito rápido. É o tempo de você tomar uma aguinha, um cafezinho e a gente já volta com muito mais música e na melhor programação, é claro, né? Não saia daí, eu já volto. Oi, eu falei que era rapidinho, já estamos de volta e agora tem mais sucesso na melhor programação do seu rádio. Escuta essa aí.

0: ficar por falta de tempo não, viu? Você só não tem prioridade.
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0: Não bom.
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2: Puxa, que pena, nosso encontro está terminando. Mas fica aquele gostinho de quero mais, né? E a certeza de que nós vamos nos encontrar novamente em breve, aqui na sua programação, com as melhores músicas e muito amor no coração. Valeu, até lá!

0: 17:59.
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3: Chegando aqui na sua rádio preferida com as 15 mais tocadas do dia no seu fim de semana. Eu sou Ricardo Oliveira e prometo agitar muito esse fim de semana pra você. Bora lá, aumenta o volume.
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melhores, as 15 mais tocadas aqui na sua rádio preferida. Que sequência legal, é assim, que sequência bacana, ó. Deixa eu dar uma refrescadinha na garganta ali, tomar uma água bem rapidinho. Daqui a pouquinho tamo de volta com as 15 mais tocadas pra você aqui na sua rádio. Voltamos aqui na sua rádio com as 15 mais tocadas da nossa programação. Aumenta o volume aí.

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1: Eu acho que você tem que mandar aquela mensagem. Mas manda o que tá no seu coração.
2: Porque se fosse eu falaria mais ou menos assim.
3: Ei, boa noite. 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Sinto mais nada.
1: Não, apaga.

da edição do seu fim de semana, das mais tocadas aqui na programação da sua rádio, viu? As 15 melhores pra você, o melhor ouvinte do mundo. Obrigado de verdade pela audiência.

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1: É, nossa pista já tá liberadaça aqui para mais uma edição do Night Play neste super final de semana. Como é que tá o seu finalzaço de semana por aí, hein? Tá chovendo, não tá chovendo? Pois é, rapaz, é finalzaço de semana que com certeza vai ser quente aqui no nosso Night Play. A gente vai detonar as melhores músicas. Nosso DJ já tá a postos por aqui. É o DJ misterioso, é o DJ Night Play. Eu sou Kleber Salles e durante essa hora vou rolar para você o melhor da música eletrônica, o melhor da dance music. A gente começa com The Chainsmokers, Halsey Closer.

Aí a versão do DJ Paulo Soveral, Bet Balanço, aqui no nosso Night Play. Teve também o Deadline com Outflux, a programação número 1 do seu rádio, Outflux, e muito mais por aqui. A gente continua com o nosso Night Play, esse finalzaço de semana, né? Agora vamos trazer aqui o som do Dub Dogs, Zufu Rodin, Mission Impossible, aqui na programação desse fim de semana. Abraço pra galera lá dos Corneteiros do Rádio. Galera que é fã do Night Play, viu? Todo fim de semana tá todo mundo lá do grupo Corneteiros do Rádio, todo mundo ligadaço no nosso programa, hein? Forte abraço pra galera. Não vou falar o nome de ninguém, senão eu esqueço, posso esquecer de alguém, viu? Mas grande abraço pra galera toda. Arroba todo mundo lá, viu?

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0: Dancing on My Own, aqui no nosso Night Play com Callum Scott e Tiesto, fechando o primeiro bloco do nosso finalzaço de semana. Ó, fica ligado aí que a gente volta já já. O intervalo é rapidão, hein? Rapidaço! É rapidaço o nosso intervalo aqui do Night Play. Daqui a pouco a gente tá de volta.
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0: E a nossa pista está retomada com DJ o Tiesto, né? O Tiesto novamente aqui no segundo bloco do Night Play desse finalzaço de semana com Laylo. Na sequência tem Kygo.
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1: Digi D'Agostino, Mega Mix. www.ludodj.com

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1: Aí o som de Simon from Deep Divas, Corona com The Rhythm of the Night, aqui no Night Play. Teve também o Didi D'Agostino, passou por aqui no nosso fim de semana. E aí, sei que você tá dançando muito, hein? Tá aquecendo as turbinas aí, né? Bora curtir muito mais aqui no nosso Night Play. As melhores do seu finalzaço de semana. E agora tem DJ Sam. DJ Sam Du, com a música Heaven. Essa quem curte muito é o meu amigo Papi. Alô, Papi! Nimoy, Marcão, um abraço aí pra vocês aí, viu? Os truta estão ligados aí, curtindo o som das pistas no nosso Night Play.

0: Simone Simaria, versão pop aí da música Amoreco, né? Um Low Science pra fechar muito bem o nosso Night Play desse finalzaço de semana. Eu sou Kleber Salles, estou de volta na semana que vem com o Night Play, viu? Grande abraço, curta bastante aí o seu finalzaço de semana e a gente se encontra no próximo fim de semana, hein? Até lá, tchau, tchau!
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1: 20 horas.
2: Vamos lá, gente. Tô chegando com você aqui no Show Bandas. Em mais uma edição do Show Bandas. E é isso aí pra você que tá junto com a gente, muito obrigado, seja muito bem-vindo. Tô no ar com você aqui na rádio, trazendo como sempre as melhores bandas de baile do sul do Brasil. A partir de agora vão desfilar e fazer companhia pra você, deixar o seu fim de semana muito melhor. Que prazer, que honra ter você aqui no programa Show Bandas, o programa que toca bailão pra fazer a alegria da galera. Vamos lá, gente, alegria como sempre com você. Vou abrir o programa de hoje trazendo aqui uma nova canção do San Marino, Ai Ai Ai Ai Coração. Então aumenta o volume, vem junto aí, tá no Show Bandas, tá bom demais, vamos lá!

Banda Céu e Cantos, Amando Escondido, você no Show Bandas, tá ligado com a gente. Obrigado pelo seu carinho, pela sua audiência, onde você estiver com seu rádio ligado, na cidade, no interior, na internet, tá levando a gente na carona. Que prazer, que honra ter você sempre aqui na nossa companhia, na audiência, curtindo o programa Show Bandas, tocando muito bailão pra você que tá aproveitando, tá junto com a gente, curtindo esse fim de semana que tá lindo e maravilhoso, tá muito especial. Pra você, tudo de bom e bora aproveitar. O programa tá só começando e fique à vontade, porque aqui as bandas vão animar e deixar realmente o fim de semana cada vez melhor. Aproveita e segue a gente nas redes sociais, no arroba showbandaspodcast, estamos por lá. Também você pode seguir a gente lá no TikTok, estamos como Show Bandas, e o nosso canal do YouTube, para você se inscrever e marcar as notificações. Show Bandas Podcast. Bora trazer mais música para curtir? Essa música aqui ficou maravilhosa, tá fazendo sucesso, tem videoclipe já rolando na internet, lá no canal do YouTube. Banda Sétimo Sentido, pra ficar sonzeira boa, pode dar volume aí.

0: Pra que te quero, coração, legal. Banda Brilha Som, você no show Bandas. Vou pro intervalo, já já tem mais pra você. Não sai daí.
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a gente de volta com você no Show Bandas, trazendo muito mais sucessos pra você. Agora eu vou trazer aqui a banda Doce Pecado. É sucesso, aumenta o som e vamos lá.

pecado, quem vai? Você aqui no Show Bandas, bom demais, minha gente. Alô, você que tá na audiência, tá feliz, tá junto com a gente, curtindo a nossa programação. É linda, é maravilhosa, é especial demais. Você na cidade, no interior, na internet, agradeço de coração essa oportunidade de estar aqui junto com você, fazendo a companhia perfeita para você curtir realmente um fim de semana maravilhoso, curtindo muito o bailão, que é o estilo que tá dominando o Brasil. Que você possa aproveitar e ficar junto com a gente. Vamos lá, o programa tá só começando. Quero ver você também seguindo a gente nas redes sociais, arroba Showbandas Podcast, Instagram, Facebook, no TikTok. Estamos como Showbandas. Vai lá, eu quero ver você fazendo parte da nossa comunidade. Eu vou trazer mais música pra curtir com a gente. Agora eu vou trazer o Bar dos Mal Amados com a banda Estação Nil. Então aumenta o volume, vem junto aí, tá no Showbandas, tá bom demais. Vamos lá.

Esse é o programa Show Bandas, o programa que toca bailão. Você junto com a gente aqui na rádio, curtindo sempre as melhores músicas, as mais tocadas também, né? Que beleza! Você que tá sempre aqui na rádio. Que prazer, que honra tê-lo junto com a gente. Aproveita, vai lá nas redes sociais, segue o nosso programa. Tem o Show Bandas Podcast com muito conteúdo digital pra você ficar sabendo o que tá rolando no mundo da música, gente. Isso é maravilhoso, né? E também vai lá no canal do YouTube, Show Bandas Podcast. Tem o nosso canal com as entrevistas, conversas com seu artista preferido. Vai lá que eu tenho certeza que tu vai curtir muito. Bora lá. Vou trazer mais música pra curtir com a gente. Bora, bora no fim de semana que tá especial, tá lindo e maravilhoso. Agora eu vou trazer o som da banda Movimentos. Tem a participação do Paulinho Dil dos Atuais, Infiel. Aumenta o volume, vamos!

Você no show Bandas trazendo mais. Mais música, mais alegria, mais sucesso pra você. E é isso aí, vamos lá. O fim de semana tá lindo, tá maravilhoso e você junto com a gente aqui no Show Bandas. Agora tem

Banda Sétimo Sentido, com a participação do Calcinha Preta. Bom demais, gente. Banda Sétimo Sentido aí. Segue a banda lá nas redes sociais, no Instagram, no Facebook também. A banda sempre atualizada, postando agenda, os lugares que ela, que a banda tá tocando, quem sabe aí na sua região. Então aproveita aí, também entra em contato para levar pro seu evento Banda Sétimo Sentido. E vai, já acessa o canal no YouTube da banda e confira lá videoclipes, sucessos, muita música boa. Eu sou um admirador da banda Sétimo Sentido, sempre aí gravando músicas de excelente qualidade. Que maravilha, banda lá da cidade de Carlos Barbosa. Vou trazer mais música pra você curtir com a gente aqui no Show Bandas, nesse fim de semana que tá lindo e maravilhoso. Eu vou trazer o som agora do Rogério Magrão e banda.